0: meu, meus doentes,
1: meu,
0: médicos.
1: Meu, meu, meu.
0: O disease da gripe,
1: meu, não. Meu, meu, meu, meu.
0: Isso aí, meu, catarina e sucas aí.
1: Meu, meu, meu, meu, meu, meu, meu.
2: Tá gostoso.
1: Miau.
0: Enico, e aí?
1: Miau, que miau, miau, que miau, miau, miau, que miau, miau, que
0: miau. Vai, trava aí, ó.
1: Miau.
3: É, que caralho, esse bicho
4: é foda. Que cheiro,
1: miau. Miau.
0: Ó, o bacá, pobrezão, dá uma
1: chata. Miau, miau, que miau, miau, que miau, miau, que miau, miau,
0: miau. Dá, gente, vai nisso.
1: Miau.
5: Outro idiota.
3: Ó. Кто первый?
4: А ты двиньте башню.
1: Мяу. Мяу.
0: Пидорасы башку отрезали.
1: Мяу, мяу, мяу, мяу, мяу, мяу, мяу, мяу.
0: И взлетай нахуй.